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1: Faleceu nessa quinta-feira o ex-boxeador Prichard Colón. O porto-riquenho estava em estado vegetativo desde o ano de 2015. Ele sofreu uma lesão subdural durante uma luta. Ele se machucou enfrentando Terrell Williams, que acertou vários golpes na parte de trás da cabeça do boxeador. Na época, ele tinha 23 anos.
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1: Nessa quinta-feira, o volante brasileiro Fred rescindiu seu contrato com o clube turco Fenerbahçe. A expectativa é que ele assine com o Atlético Mineiro. O volante será o quarto reforço do Atlético na atual janela de transferências. O clube contratou também o zagueiro Léo Duarte, o atacante Thiago Borbas e o volante Kevin Castanho.

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2: Segundo a imprensa esportiva alemã, a bola utilizada na Bundesliga, fabricada pela Adidas, está recebendo muitas críticas dos jogadores que disputam o campeonato. A bola batizada de Torfabrik estaria machucando mais do que o normal. E segundo o goleiro do Nuremberg, Jan Heichert, o material da bola é muito duro e sofre mais variações no momento dos chutes. Ela é mais dura na superfície. Segundo o zagueiro Amos Pieper, que joga no Werder Bremen, a bola nova às vezes dói um pouco, mas se você não bloquear corretamente. É por isso que você tem que ter cuidado. Mas a Adidas se defende. A bola passou por inúmeros testes rigorosos e atende aos requisitos da FIFA.
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1: O atacante norueguês Erling Haaland recebeu nessa quinta-feira os certificados do Guinness World Records Football Edition 2027 por marcas alcançadas em sua carreira. Entre os recordes, Haaland é o jogador com mais gols na história da UEFA Nations League e que também alcançou a marca de 100 gols na Premier League em apenas 111 jogos. Haaland também detém o recorde de maior número de gols numa única temporada da Premier League, com 36. E na Champions, o recorde é de 5 gols no único jogo, marca que divide com Luis Adriano e Messi.
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1: Faleceu nessa quinta-feira o ex-boxeador Prichard Colón. O porto-riquenho estava em estado vegetativo desde o ano de 2015. Ele sofreu uma lesão subdural durante uma luta. Ele se machucou enfrentando Terrell Williams, que acertou vários golpes na parte de trás da cabeça do boxeador. Na época, ele tinha 23 anos.
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1: Nessa quinta-feira, o volante brasileiro Fred rescindiu seu contrato com o clube turco Fenerbahçe. A expectativa é que ele assine com o Atlético Mineiro. O volante será o quarto reforço do Atlético na atual janela de transferências. O clube contratou também o zagueiro Léo Duarte, o atacante Thiago Borbas e o volante Kevin Castanho.
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1: Segundo a imprensa esportiva alemã, a bola utilizada na Bundesliga, fabricada pela Adidas, está recebendo muitas críticas dos jogadores que disputam o campeonato. A bola batizada de Torfabrik estaria machucando mais do que o normal. E segundo o goleiro do Nuremberg, Jan Reichert, o material da bola é muito duro e sofre mais variações no momento dos chutes. Ela é mais dura na superfície. Segundo o zagueiro Amos Pieper, que joga no Werder Bremen, a bola nova às vezes dói um pouco, mas se você não bloquear corretamente. É por isso que você tem que ter cuidado. Mas a Adidas se defende. A bola passou por inúmeros testes rigorosos e atende aos requisitos da FIFA.

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1: O atacante norueguês Erling Haaland recebeu nessa quinta-feira os certificados do Guinness World Records Football Edition 2027 por marcas alcançadas em sua carreira. Entre os recordes, Haaland é o jogador com mais gols na história da UEFA Nations League e que também alcançou a marca de 100 gols na Premier League em apenas 111 jogos. Haaland também detém o recorde de maior número de gols numa única temporada da Premier League, com 36. E na Champions, o recorde é de 5 gols no único jogo, marca que divide com Luis Adriano e Messi.
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6: Meia-noite e 3 minutos.
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8: Mais uma edição do nosso quadro A Hora do Consumidor, chegando nesta sexta-feira, hoje dia 14 de agosto de 2026. A pergunta é da Simone de Chapecó, ela que participa dizendo que a faculdade perdeu documentos que ela entregou na matrícula e quer que ela providencie tudo novamente. E ela pergunta, quem é responsável? Olha, Simone, depois que a instituição recebe sua documentação, ela passa a ser responsável pela guarda desses documentos, viu? O artigo 14 do Código de Defesa do Consumidor prevê a responsabilidade do fornecedor pelos danos causados por falhas na prestação do serviço, viu? Então, tomara que você consiga resolver aí essa questão aí com a sua faculdade, viu? Eu sou Kleber Salles, esse foi o nosso quadro A Hora do Consumidor, de volta daqui a pouco.
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Os Estados Unidos estão planejando expandir suas operações contra o narcotráfico nas Américas, com a possibilidade de realizar ataques em terra. O secretário de Guerra dos Estados Unidos, Pete Hegseth, afirmou que o país trabalha com aliados como Equador e Colômbia para combater organizações criminosas, classificando-as como terroristas. Essa iniciativa visa levar a luta diretamente aos grupos de narcotráfico, onde quer que atuem. Em junho, facções brasileiras como o PCC e o Comando Vermelho foram declaradas organizações terroristas pelos Estados Unidos, embora o Brasil não faça parte da coalizão anticartéis das Américas, liderada pelos americanos.

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0: 1:23.
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2: Mais uma edição do nosso quadro A Hora do Consumidor, chegando nesta sexta-feira, hoje dia 14 de agosto de 2026. A pergunta é da Simone de Chapecó, ela que participa dizendo que a faculdade perdeu documentos que ela entregou na matrícula e quer que ela providencie tudo novamente. E ela pergunta, quem é responsável? Olha, Simone, depois que a instituição recebe sua documentação, ela passa a ser responsável pela guarda desses documentos, viu? O artigo 14 do Código de Defesa do Consumidor prevê a responsabilidade do fornecedor pelos danos causados por falhas na prestação do serviço, viu? Então, tomara que você consiga resolver aí essa questão aí com a sua faculdade, viu? Eu sou Kleber Salles, esse foi o nosso quadro A Hora do Consumidor, de volta daqui a pouco.
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O Congresso Nacional aprovou um projeto que permite gastos fora do teto de despesas em 2026, em uma proposta que inicialmente tratava de preços de combustíveis, mas foi acrescida de diversos jabutis. A medida aciona gatilhos de contenção para o governo fechar o orçamento de 2027, mas libera 5,5 bilhões de reais em despesas extras para o próximo ano. Desse montante, 2,5 bilhões serão destinados à defesa e 3 bilhões para a saúde e educação. O texto também ampliou benefícios fiscais para setores como fertilizantes, etanol e até para a realização da Copa do Mundo Feminina de Futebol de 2027 no Brasil.

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0: 2 horas e 46 minutos.
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2: Mais uma edição do nosso quadro A Hora do Consumidor, chegando nesta sexta-feira, hoje dia 14 de agosto de 2026. A pergunta é da Simone de Chapecó, ela que participa dizendo que a faculdade perdeu documentos que ela entregou na matrícula e quer que ela providencie tudo novamente. E ela pergunta, quem é responsável? Olha, Simone, depois que a instituição recebe sua documentação, ela passa a ser responsável pela guarda desses documentos, viu? O artigo 14 do Código de Defesa do Consumidor prevê a responsabilidade do fornecedor pelos danos causados por falhas na prestação do serviço, viu? Então, tomara que você consiga resolver aí essa questão aí com a sua faculdade, viu? Eu sou Kleber Salles, esse foi o nosso quadro A Hora do Consumidor, de volta daqui a pouco.
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O Tribunal Superior Eleitoral negou que a filiação do senador Flávio Bolsonaro ao partido Missão tenha sido resultado de um ataque hacker. Segundo o tribunal, o registro ocorreu por uso indevido da ferramenta por alguém que possuía as credenciais da própria legenda. O presidente da corte, ministro Cássio Nunes Marques, encaminhou uma representação à Procuradoria-Geral Eleitoral para as providências cabíveis e determinou a instauração de inquérito pela Polícia Judiciária para apurar o caso. O partido Missão afirmou ser vítima e que alertou a campanha de Flávio Bolsonaro sobre a tentativa de fraude dias antes.

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7: 4:07.
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9: Mais uma edição do nosso quadro A Hora do Consumidor, chegando nesta sexta-feira, hoje dia 14 de agosto de 2026. A pergunta é da Simone de Chapecó, ela que participa dizendo que a faculdade perdeu documentos que ela entregou na matrícula e quer que ela providencie tudo novamente. E ela pergunta, quem é responsável? Olha, Simone, depois que a instituição recebe sua documentação, ela passa a ser responsável pela guarda desses documentos, viu? O artigo 14 do Código de Defesa do Consumidor prevê a responsabilidade do fornecedor pelos danos causados por falhas na prestação do serviço, viu? Então, tomara que você consiga resolver aí essa questão aí com a sua faculdade, viu? Eu sou Kleber Salles, esse foi o nosso quadro A Hora do Consumidor, de volta daqui a pouco.
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A recém-nascida Ayla Emanuele, sequestrada em Campo Grande, Mato Grosso do Sul, no dia 6 de agosto, foi resgatada em Pedro Juan Caballero, cidade paraguaia na fronteira com o Brasil, e entregue à mãe. O reencontro emocionante ocorreu após uma avaliação psicossocial que autorizou o retorno da criança à família. Ayla estava sob os cuidados do Conselho Tutelar após ser resgatada no domingo 9. O caso mobilizou as autoridades brasileiras e paraguaias, que trabalharam em conjunto para localizar a bebê e garantir seu retorno seguro.

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0: 5:32.
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2: Mais uma edição do nosso quadro A Hora do Consumidor, chegando nesta sexta-feira, hoje dia 14 de agosto de 2026. A pergunta é da Simone de Chapecó, ela que participa dizendo que a faculdade perdeu documentos que ela entregou na matrícula e quer que ela providencie tudo novamente. E ela pergunta, quem é responsável? Olha, Simone, depois que a instituição recebe sua documentação, ela passa a ser responsável pela guarda desses documentos, viu? O artigo 14 do Código de Defesa do Consumidor prevê a responsabilidade do fornecedor pelos danos causados por falhas na prestação do serviço, viu? Então, tomara que você consiga resolver aí essa questão aí com a sua faculdade, viu? Eu sou Kleber Salles, esse foi o nosso quadro A Hora do Consumidor, de volta daqui a pouco.
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Os Estados Unidos estão planejando expandir suas operações contra o narcotráfico nas Américas, com a possibilidade de realizar ataques em terra. O secretário de Guerra dos Estados Unidos, Pete Hegseth, afirmou que o país trabalha com aliados como Equador e Colômbia para combater organizações criminosas, classificando-as como terroristas. Essa iniciativa visa levar a luta diretamente aos grupos de narcotráfico, onde quer que atuem. Em junho, facções brasileiras como o PCC e o Comando Vermelho foram declaradas organizações terroristas pelos Estados Unidos, embora o Brasil não faça parte da coalizão anticartéis das Américas, liderada pelos americanos.

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0: 6:55.
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2: Mais uma edição do nosso quadro A Hora do Consumidor, chegando nesta sexta-feira, hoje dia 14 de agosto de 2026. A pergunta é da Simone de Chapecó, ela que participa dizendo que a faculdade perdeu documentos que ela entregou na matrícula e quer que ela providencie tudo novamente. E ela pergunta, quem é responsável? Olha, Simone, depois que a instituição recebe sua documentação, ela passa a ser responsável pela guarda desses documentos, viu? O artigo 14 do Código de Defesa do Consumidor prevê a responsabilidade do fornecedor pelos danos causados por falhas na prestação do serviço, viu? Então, tomara que você consiga resolver aí essa questão aí com a sua faculdade, viu? Eu sou Kleber Salles, esse foi o nosso quadro A Hora do Consumidor, de volta daqui a pouco.
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Congresso Nacional aprovou um projeto que permite gastos fora do teto de despesas em 2026, em uma proposta que inicialmente tratava de preços de combustíveis, mas foi acrescida de diversos jabutis. A medida aciona gatilhos de contenção para o governo fechar o orçamento de 2027, mas libera 5,5 bilhões de reais em despesas extras para o próximo ano. Desse montante, 2,5 bilhões serão destinados à defesa e 3 bilhões para a saúde e educação. O texto também ampliou benefícios fiscais para setores como fertilizantes, etanol e até para a realização da Copa do Mundo Feminina de Futebol de 2027 no Brasil.

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2: 8:22.
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4: Mais uma edição do nosso quadro A Hora do Consumidor, chegando nesta sexta-feira, hoje dia 14 de agosto de 2026. A pergunta é da Simone de Chapecó, ela que participa dizendo que a faculdade perdeu documentos que ela entregou na matrícula e quer que ela providencie tudo novamente. E ela pergunta, quem é responsável? Olha, Simone, depois que a instituição recebe sua documentação, ela passa a ser responsável pela guarda desses documentos, viu? O artigo 14 do Código de Defesa do Consumidor prevê a responsabilidade do fornecedor pelos danos causados por falhas na prestação do serviço, viu? Então, tomara que você consiga resolver aí essa questão aí com a sua faculdade, viu? Eu sou Kleber Salles, esse foi o nosso quadro A Hora do Consumidor, de volta daqui a pouco.
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O Tribunal Superior Eleitoral negou que a filiação do senador Flávio Bolsonaro ao partido Missão tenha sido resultado de um ataque hacker. Segundo o tribunal, o registro ocorreu por uso indevido da ferramenta por alguém que possuía as credenciais da própria legenda. O presidente da corte, ministro Cássio Nunes Marques, encaminhou uma representação à Procuradoria-Geral Eleitoral para as providências cabíveis e determinou a instauração de inquérito pela Polícia Judiciária para apurar o caso. O partido Missão afirmou ser vítima e que alertou a campanha de Flávio Bolsonaro sobre a tentativa de fraude dias antes.

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1: 9:47.
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3: Mais uma edição do nosso quadro A Hora do Consumidor, chegando nesta sexta-feira, hoje dia 14 de agosto de 2026. A pergunta é da Simone de Chapecó, ela que participa dizendo que a faculdade perdeu documentos que ela entregou na matrícula e quer que ela providencie tudo novamente. E ela pergunta, quem é responsável? Olha, Simone, depois que a instituição recebe sua documentação, ela passa a ser responsável pela guarda desses documentos, viu? O artigo 14 do Código de Defesa do Consumidor prevê a responsabilidade do fornecedor pelos danos causados por falhas na prestação do serviço, viu? Então, tomara que você consiga resolver aí essa questão aí com a sua faculdade, viu? Eu sou Kleber Salles, esse foi o nosso quadro A Hora do Consumidor, de volta daqui a pouco.
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A recém-nascida Ayla Emanuele, sequestrada em Campo Grande, Mato Grosso do Sul, no dia 6 de agosto, foi resgatada em Pedro Juan Caballero, cidade paraguaia na fronteira com o Brasil, e entregue à mãe. O reencontro emocionante ocorreu após uma avaliação psicossocial que autorizou o retorno da criança à família. Ayla estava sob os cuidados do Conselho Tutelar após ser resgatada no domingo 9. O caso mobilizou as autoridades brasileiras e paraguaias, que trabalharam em conjunto para localizar a bebê e garantir seu retorno seguro.

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4: A petroquímica Braskem está em negociações avançadas para um possível pedido de recuperação extrajudicial, que pode ser protocolado ainda em agosto. O objetivo é reestruturar mais de 10 bilhões de dólares em dívidas de suas operações no Brasil, Estados Unidos e Europa. A empresa corre contra o tempo, já que uma proteção contra cobranças de credores expira em 24 de agosto. A Braskem, que foi recentemente adquirida pela IG4 Capital, enfrenta desafios no setor petroquímico químico e custos relacionados ao desastre ambiental em Alagoas.
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0: O Tribunal Regional Eleitoral de Goiás promoveu um encontro com a imprensa para reforçar o diálogo e discutir o combate às fake news e deepfakes nas eleições de 2026. A iniciativa visa preparar os profissionais de comunicação para identificar e contextualizar conteúdos falsos. A preocupação com a desinformação é um dos pontos centrais do encontro, que também abordou as regras de propaganda eleitoral e a segurança das urnas eletrônicas. O Tribunal Regional Eleitoral de Goiás busca fortalecer a transparência e a integridade do processo eleitoral.
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2: Bom, a próxima música que a gente vai tocar chama-se Lágrima do Sul e a gente fez em homenagem a Winnie Mandela contra todas aquelas atrocidades, as barbaridades da África do Sul, contra o racismo lá e em todos os lugares, inclusive aqui. Qualquer espécie de racismo.

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O número de mortos no terremoto que devastou a Colômbia na última segunda-feira subiu para 273, conforme a atualização divulgada. As equipes de resgate continuam as buscas por 377 desaparecidos, enquanto centenas de imóveis foram parcial ou totalmente danificados. O tremor de magnitude 7,4 causou grande destruição, e a comunidade internacional tem oferecido apoio. A situação é de emergência no país, com esforços concentrados na localização de sobreviventes e no atendimento às vítimas.

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Foi fazer no domingo um passeio no parque, lá perto da boca.

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7: A Polícia Militar do Rio de Janeiro deflagrou uma operação em 27 comunidades para combater a expansão de uma facção criminosa. A ação visa desarticular grupos e retomar o controle de áreas dominadas pelo crime organizado na capital fluminense. Mandados de prisão estão sendo cumpridos e a operação busca enfraquecer a estrutura logística e financeira da facção. A segurança pública no Rio de Janeiro continua sendo um desafio, com constantes confrontos e ações policiais.

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0: tem a outra, aquela do Bosque.
1: Do Bosque?
2: Do Bosque. Ah, ah, você gostava.
0: Comigo, né?
1: Dá uma cara,
0: bonita essa música, vê?
3: Ali tem uma criação tudo.
1: É.
0: Parece música... Sabe? Parece música do, assim, do Erik Satie, sabe?
1: É.
0: É uns troços tão estranhos, que vem aqui, mas...

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petroquímica Braskem está em negociações avançadas para um possível pedido de recuperação extrajudicial, que pode ser protocolado ainda em agosto. O objetivo é reestruturar mais de 10 bilhões de dólares em dívidas de suas operações no Brasil, Estados Unidos e Europa. A empresa corre contra o tempo, já que uma proteção contra cobranças de credores expira em 24 de agosto. A Braskem, que foi recentemente adquirida pela IG4 Capital, enfrenta desafios no setor petroquímico e custos relacionados ao desastre ambiental em Alagoas.

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1: 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Salve, André Abujamra!
0: Esse garoto que eu trago aqui ao palco, agora, talentosíssimo, grande músico, grande compositor. Eu tive a honra, de certa forma, de mal criá-lo, porque eu fui seu babysitter na infância, é verdade? É com muita alegria que eu chamo aqui ao palco da FECAP, Danny Black!

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0: O Tribunal Regional Eleitoral de Goiás promoveu um encontro com a imprensa para reforçar o diálogo e discutir o combate às fake news e deepfakes nas eleições de 2026. 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

0: O número de mortos no terremoto que devastou a Colômbia na última segunda-feira subiu para 273, conforme a atualização divulgada. As equipes de resgate continuam as buscas por 377 desaparecidos, enquanto centenas de imóveis foram parcial ou totalmente danificados. O tremor de magnitude 7,4 causou grande destruição, e a comunidade internacional tem oferecido apoio. A situação é de emergência no país, com esforços concentrados na localização de sobreviventes e no atendimento às vítimas.
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0: A Polícia Militar do Rio de Janeiro deflagrou uma operação em 27 comunidades para combater a expansão de uma facção criminosa. A ação visa desarticular grupos e retomar o controle de áreas dominadas pelo crime organizado na capital fluminense. Mandados de prisão estão sendo cumpridos e a operação busca enfraquecer a estrutura logística e financeira da facção. A segurança pública no Rio de Janeiro continua sendo um desafio, com constantes confrontos e ações policiais.
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obrigado. Gostaria de cantar para todos vocês uma canção muito especial que vem sendo ao longo de todo esse tempo a minha identidade e a de vocês também, pessoas interessadas no amor,

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1: 15 horas e 2 minutos.
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3: A petroquímica Braskem está em negociações avançadas para um possível pedido de recuperação extrajudicial, que pode ser protocolado ainda em agosto. O objetivo é reestruturar mais de 10 bilhões de dólares em dívidas de suas operações no Brasil, Estados Unidos e Europa. A empresa corre contra o tempo, já que uma proteção contra cobranças de credores expira em 24 de agosto. A Braskem, que foi recentemente adquirida pela IG4 Capital, enfrenta desafios no setor petroquímico químico e custos relacionados ao desastre ambiental em Alagoas.
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2: 16 horas, em ponto.
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4: O Tribunal Regional Eleitoral de Goiás promoveu um encontro com a imprensa para reforçar o diálogo e discutir o combate às fake news e deepfakes nas eleições de 2026. A iniciativa visa preparar os profissionais de comunicação para identificar e contextualizar conteúdos falsos. A preocupação com a desinformação é um dos pontos centrais do encontro, que também abordou as regras de propaganda eleitoral e a segurança das urnas eletrônicas. O Tribunal Regional Eleitoral de Goiás busca fortalecer a transparência e a integridade do processo eleitoral.

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2: 16 horas e 51 minutos.
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4: O número de mortos no terremoto que devastou a Colômbia na última segunda-feira subiu para 273, conforme a atualização divulgada. As equipes de resgate continuam as buscas por 377 desaparecidos, enquanto centenas de imóveis foram parcial ou totalmente danificados. O tremor de magnitude 7,4 causou grande destruição, e a comunidade internacional tem oferecido apoio. A situação é de emergência no país, com esforços concentrados na localização de sobreviventes e no atendimento às vítimas.

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1: 17 horas e 51 minutos.
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3: A petroquímica Braskem está em negociações avançadas para um possível pedido de recuperação extrajudicial, que pode ser protocolado ainda em agosto. O objetivo é reestruturar mais de 10 bilhões de dólares em dívidas de suas operações no Brasil, Estados Unidos e Europa. A empresa corre contra o tempo, já que uma proteção contra cobranças de credores expira em 24 de agosto. A Braskem, que foi recentemente adquirida pela IG4 Capital, enfrenta desafios no setor petroquímico e custos relacionados ao desastre ambiental em Alagoas.

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2: 18 horas e 53 minutos.
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4: O Tribunal Regional Eleitoral de Goiás promoveu um encontro com a imprensa para reforçar o diálogo e discutir o combate às fake news e deepfakes nas eleições de 2026. A iniciativa visa preparar os profissionais de comunicação para identificar e contextualizar conteúdos falsos. A preocupação com a desinformação é um dos pontos centrais do encontro, que também abordou as regras de propaganda eleitoral e a segurança das urnas eletrônicas. O Tribunal Regional Eleitoral de Goiás busca fortalecer a transparência e a integridade do processo eleitoral.
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2: 19h57.
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4: O número de mortos no terremoto que devastou a Colômbia na última segunda-feira subiu para 273, conforme a atualização divulgada. As equipes de resgate continuam as buscas por 377 desaparecidos, enquanto centenas de imóveis foram parcial ou totalmente danificados. O tremor de magnitude 7,4 causou grande destruição, e a comunidade internacional tem oferecido apoio. A situação é de emergência no país, com esforços concentrados na localização de sobreviventes e no atendimento às vítimas.
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4: O mundo das celebridades está em choque com a notícia que acaba de chegar. Conor Kennedy, noivo da nossa querida cantora brasileira Julia B, foi condenado à prisão na Rússia. A acusação é de ter atuado como mercenário americano na guerra da Ucrânia. Mesmo com a condenação, a boa notícia é que Conor não deve ser preso, já que não estava presente na audiência em Moscou. A família Kennedy, conhecida por sua história política, agora se vê envolvida em um escândalo internacional que promete muitos desdobramentos.
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0: preparem os lencinhos, porque Travis Kelce fez as primeiras revelações sobre seu casamento com a superestrela Taylor Swift, e é pura emoção. O jogador de futebol americano descreveu a união como a melhor noite da minha vida, em uma rara declaração pública sobre o evento que parou o mundo. O casal, que se casou em uma cerimônia privada em Nova York no início de julho, continua sendo o centro das atenções, e essas novas declarações só aumentam a curiosidade dos fãs sobre os detalhes desse romance de conto de fadas.
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